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Bom dia, já é dia, já é hora de cantar. Ouça bem a sessão de karaoke que vou trazer já a seguir neste M80 Portugal. 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

Queremos que comece o dia à boa maneira portuguesa. Eu sou o Nelson Miguel e todos os fins de semana, entre as 7 e as 9 da manhã, estou aqui para lhe trazer o M80 Portugal.

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1: E chegou ao fim o M80 Portugal. O programa de 2 horas com os maiores êxitos nacionais que tocam aos sábados e aos domingos, entre as 7 e as 9 da manhã, na M80. Eu sou o Nelson Miguel e uma coisa garanto, já a seguir vai continuar a ouvir a música da sua vida. Bom fim de semana.
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7: Bom dia, boa manhã de domingo. Já se sente com coragem de pôr o rádio mais alto? Se ainda não está na hora, não faz mal, deixe-se ficar calmo e tranquilo, mas aproveite para ouvir já a seguir os Dire Straits. Eu sou a Sofia Moraes e estou consigo até às 11.

0: De amor, Os Santos e Pecadores, uma balada tão marcante, chegou até nós em 1999. Tenha um ótimo fim de semana com a M80. Trago-lhe dentro de instantes 6 músicas, sem interrupções, onde vai poder ouvir aquela dos Police, Seu Jorge, Man at Work, também António, Variações, e a primeira que chega já a seguir é de Kenny Loggins, Footloose. Bom fim de semana. M80.
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dançar ou pelo menos não bater o pezinho com esta canção dos Primitive Reason, Seven Fingered Friend. Foi assim que terminaram-se as músicas sem interrupções na M80 e agora a altura de lhe falar na próxima sexta-feira, dia 25 de setembro. É nesse dia que vamos ter mais uma edição do Show Me The Money e muita atenção.

0: 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Daqui a pouco, Heróis do Mar, Three Doors Down, My Sonic e Tina Turner. Bom dia, bom domingo com a M80.
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18: Bom dia, boa manhã de domingo com a M80. Sou a Sofia Moraes, estou consigo até às 11. Se ainda não tomou o seu cafezinho, não faz mal, porque trago-lhe duas bandas que vão ajudar a despertar. Chutes e Pontapés e Queen. Já se

polia desta canção dos Chutes e Pontapés, Manhã Submersa, é para contrastar com os temas bem rock da banda. 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Por aqui é a mesma altura de trazer-lhe 6 músicas sem interrupções, todas de longas da sua vida. Vai poder ouvir rock, sim, mas não só. Peter Gabriel, Mike Oldfield com Maggie Riley, Rui Veloso, GNR, OMD e muito mais. Bom dia.

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Porto Sentido, Rui Veloso. É o final de 6 músicas sem interrupções na M80. Bom domingo, dia de sol e calor. Hoje estão 9 distritos no litoral sob aviso amarelo. As máximas previstas são de 29 graus para Faro, 33 para o Porto e 35 para Lisboa. Vem por aí dias de calor, embora quarta-feira, dia 23, comece o outono. Vem por aí também... De longe as músicas da sua vida, né? M80, Amor Eletro, Train, Elton John, Sheryl Crow e também...

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0: estão dominados os incêndios em Coimbra, que começaram ontem. No local ainda estão 480 operacionais, apoiados por 7 meios aéreos. À CNN Portugal, Nuno Seixas, o segundo comandante da Proteção Civil da região de Coimbra, diz que a preocupação agora são as reativações.
1: No momento, o incêndio encontra-se dominado. Foi uma noite muito trabalhosa, porém o perigo não passou. O dia de hoje vai ter aqui uma intensificação dos ventos, a probabilidade de ocorrência de reativações é muito grande e por esse motivo temos que estar todos no perímetro do incêndio.
0: O incêndio em Arganil, no distrito de Coimbra, causou ferimentos ligeiros em 3 bombeiros. A previsão de tempo quente foi alargada de 9 para 11 distritos, a maioria até às 6 da tarde de terça-feira. O Instituto Português do Mar e da Atmosfera tem sob aviso amarelo os distritos de Lisboa e Setúbal até às 7 da tarde de amanhã, Viana do Castelo, Braga, Vila Real, Bragança, Porto, Aveiro, Coimbra, Leiria e Santarém ficam sob aviso amarelo até terça à tarde. O Sporting empatou por 2 com o Arouca. Esteve a vencer, mas permitiram a igualdade, já depois de Debasse ter sido expulso aos 54 minutos. E isso mudou tudo, é o que diz o treinador Rui Borges.
2: Chegámos a golos, podíamos ter feito mais golos mesmo na primeira parte. Depois entramos muito bem na segunda parte, muito bem mesmo. O Arouca nem conseguia sair do meio campo, no meio campo defensivo deles. A expulsão muda tudo. Obriga-nos a ir para o momento defensivo, onde fomos minimamente competentes até o momento do penalti. O penalti acaba por meter o Arouca no jogo, faz-os acreditar. O empate foi por mérito do Arouca. Conseguiu, mesmo com 11 contra 10, conseguiu chegar ao 2-2. Os erros vão existir sempre, em qualquer equipe. E eu não vou apontar erros individuais para justificar o que quer que seja.
0: O treinador do Arouca, Vasco Seabra, admite superioridade dos Leões no início, mas também reconhece que a sua equipa foi crescendo ao longo do jogo.
3: A desvantagem ao intervalo era ingrata. O Sporting foi melhor que nós na primeira parte, mas creio que não para uma diferença de 2 golos. Acho que nós tivemos sempre personalidade no jogo. Faltou-nos, eventualmente, nos primeiros 20 minutos, mais agressividade. Principalmente o segundo golo, estamos completamente encaixados em pressão e permitimos que o Sporting saísse desse momento. A partir daí, penso que nós crescemos no jogo, tivemos sempre personalidade com bola.
0: Terceiro empate do Sporting na Primeira Liga Portuguesa de Futebol. Hoje, há clássico, o Porto recebe o Benfica no Dragão.
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1: Olá, olá, vamos ao nosso Top M80? Ótimo, até porque o que temos para ouvir vai ser só incrível. Vamos viajar até setembro de 1979. O verão estava a fugir, mas nas rádios ainda cheirava a disco, só que já se sentia qualquer coisa nova a espreitar. O rock, os sintetizadores prontos a virar a década do avesso e por aí fora. Jimmy Carter estava na Casa Branca na altura, Margaret Thatcher tinha acabado de se tornar a primeira mulher primeira-ministra do Reino Unido e a Sony acabava de lançar um aparelho esquisito chamado Walkman. E sim, todos tivemos, ou pelo menos quisemos muito. Eu sou a Ana Moreira e avanço consigo. Vamos embora.
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1: Arrancamos com M e Pop Music. M, um homem só, chamava-se Robin Scott e tinha andado na mesma escola de arte que Malcolm McLaren, o empresário dos Sex Pistols. Mundo é pequeno, não é? Já sabemos como é que é. Gravou o tema em Montreux, nos mesmos estúdios dos Queen, e adivinha quem apareceu para ajudar? David Bowie. Amigo pessoal, vivia lá perto. A contribuição dele para a canção, digamos que foram palmas, não é? Só palmas. E mesmo assim ficou na história. Resultado número 1 nos Estados Unidos.

No número 19 estavam os Supertramp com Goodbye Stranger. Rick Davies escreveu-a sozinho, ao piano da casa da vizinha, na sua terra natal. Ia lá só para beber um chá, porque ela fazia sempre, e um dia começou a tocar e a letra saiu, assim como um passe de magia. A canção fala da liberdade de quem não se fixa em ninguém, de aventuras de uma noite só, e há quem jure que Goodbye Mary, Goodbye Jane é uma referência a Mary Jane, a gíria americana para marijuana. Como quem diz adeus também aos vícios da juventude. Davies nunca confirmou, mas também nunca desmentiu.

0: número 18, Nick Lowe com Cruel to Be Kind, escrita com o cunhado e em família, fez-se um hit. Temos o número 17 pronto a rodar daqui a nada e esta música conhece bem.
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Seguimos para o número 17, já disse que é uma das que todos nós conhecemos e é de Robert Palmer com Bad Case of Loving You, mais conhecido como Dr. Doctor. E já lá vamos ao porquê. Esta canção não é de Palmer, é de Moon Martin, que gravou primeiro em 1978, sem fazer, vá, nenhum sururu com o assunto. Palmer ouviu-a a caminho de um concerto tocado no carro por alguém da editora. Gostou tanto que a meteu logo no alinhamento nessa mesma noite. O público delirou. Ele gravou-a e o resto é história.

sem perdermos mais tempo, vamos para o número 16 com os Cars, com Let's Go, puro new wave americano. Já no número 15 encontramos Bonnie Pointer com Heaven Must Have Sent You, versão disco de uma música de 66. Tinha sido uma das fundadoras das Pointer Sisters, saiu do grupo, foi por conta própria e este foi o seu momento de glória a solo. E estamos prontos para mais, seguimos em modo diva entre divas, Barbara Streisand com The Main Event, música do filme em que contracena com Ryan O'Neill a fazer de boxer. Sim, Streisand no ringue. 1969 foi um ano estranho. Seguimos para o número 13, onde está primeiro o single de Off the Wall. A canção, escrita por Michael Jackson, o álbum marcou o início da história que ia juntar Quincy Jones com Michael Jackson e lá está a artista que conheceu durante as filmagens do The Wiz. Valeu-lhe o primeiro Grammy a solo. E estamos a falar da eletrizante, contagiante, Don't Stop Till You Get Enough, Michael Jackson.

Tão bem. E avançamos. No número 12, Elton John com Mama Can't Buy You Love. Música que contava com coros dos The Spinners. Um encontro feliz entre Elton John e vamos dizer que é sofisticado soul que marcou uma geração. E no número 11, Herb Albert com Rise. Um instrumental calmo, quase de elevador, que cerca de 20 anos depois se transformou na base de Hypnotize dos Notorious B.I.G. Quem diria, não é? Agora noutra sonoridade, os Commodores e uma amizade que virou balada. Sail On nasceu de uma noite inteira a conversar. Lionel Richie e um amigo de infância, o Smitty, cujo casamento estava a desmoronar. Richie ouviu a noite toda e meses depois mandou-lhe a letra, escrita a pensar nele. O curioso é que Richie na altura também era casado, mas só se viria a divorciar quase 15 anos depois. Às vezes escreve sobre a dor dos outros que mais tarde sentimos. Commodores, Sail On.

Bob agora e com ele uma das linhas de baixo mais roubadas da história da música. Good Times dos Chic. A história é simples. Nile Rodgers e Bernard Edwards no estúdio com o baixista dos Queen, o John Deacon, ali assim por perto a curtirem. Edwards chega atrasado, pega no baixo e Rodgers grita-lhe: anda, anda, anda com isso! E nasceu ali mesmo aquele riff que toda a gente conhece. Meses depois, os Sugar Hill Gang usam a mesma base para gravar Rapper's Delight, um dos primeiros hinos do hip-hop, e Nile Rodgers só descobre quando ouve a própria música a tocar numa discoteca. Reza então a lenda, sem ninguém ter perguntado, lá está, a Nile Rodgers, se podiam ou não.

8 encontramos Dionne Warwick com I'll Never Love This Way Again, o grande regresso da cantora produzido por Barry Manilow. No número 7, os Little River Band com Lonesome Loser, o maior sucesso da banda australiana em solo americano. E no número 6, Maxine Nightingale com Lead Me On, outro regresso em grande. E agora um clássico do rock com a palavra mais mal ouvida da história da música pop. No refrão de Don't Bring Me Down dos Electric Light Orchestra, Jeff Lynne grita uma palavra que soa a Bruce. Durante anos os fãs juraram a pé juntos que era mesmo esse nome que ouviam. A verdade, Lynne inventou-a ali no estúdio, só para preencher um espaço vazio na gravação. Um engenheiro alemão ouviu e disse-lhe: sabe que isso soa a Gruß, que quer dizer cumprimentos em alemão. Lynne achou piada e deixou ficar. Tornou-se o maior êxito.

0: Ora viva, bem-vindo ao Top M80 com as músicas de setembro de 1979. Continuamos porque ainda falta o número 4, o 3, o 2 e o primeiro, claro. No número 4 temos Robert John com Sad Eyes, uma balada em falsete que lhe deu o único número 1 da carreira. Já no número 3, os Charlie Daniels Band com The Devil Went Down to Georgia, a história de um duelo de violino entre um rapaz chamado Johnny e o próprio diabo. Tudo isto embrulhado em modo country. Antes de avançar, ainda uma música extra contagem. Vamos aqui ao lado.
1: Além Fronteiras.
0: Vamos descobrir qual a música que se ouvia em loop aqui ao nosso lado em Espanha. E segundo descobri, Chiquitita dos ABBA tinha o seu destaque na rádio. Lançada em janeiro de 79, mas em setembro ainda se ouvia e não era pouco. Vamos então, Chiquitita, ABBA.

0: para descobrirmos quais as duas músicas mais ouvidas em setembro de 1979.
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2: Está na altura de avançar então. Eu sou a Ana Moreira e vamos direitinhos ao número 2. Esta canção nasceu de um esquecimento a sério. David Foster estava a tocar uma composição a Berry Gordy, o dono de Motown, esqueceu-se da letra a meio e improvisou ali mesmo o refrão After the Love Has Gone. Gordy adorou e Foster construiu a canção inteira à volta daquele acidente feliz, vamos chamar-lhe assim. A ideia era que a canção ficasse para o próprio Chaplin gravar, mas quando Maurice White, os Earth, Wind & Fire, ouviu, apaixonou-se na hora e pediu-a para ser sua. Rendeu 3 nomeações aos Grammy, incluindo Canção do Ano, e ficou durante 2 semanas presa, mesmo atrás do número 1, que é já a seguir. Já vamos descobrir porque é que não furou. After the Love Has Gone, Earth, Wind & Fire. Agora.

Um deste Top M80 de setembro de 1979. Doug Figger, vocalista do Snack, tinha 25 anos quando entrou numa loja de roupa em Los Angeles e viu Sharona Alperin. Apaixonou-se ali mesmo na hora e passou os meses seguintes a escrever canções sobre ela. Estava incluída com a ajuda do guitarrista Burton Aver, o autor daquele riff que todos reconhecemos ao primeiro segundo. Sharona e Figger namoraram 4 anos, chegaram até a ficar noivos e mantiveram-se amigos até à morte, em 2010. A morte dele, entenda-se. My Sharona foi o single mais vendido dos Estados Unidos em 1979, 6 semanas seguidas no topo, e ajudou a fechar de vez a porta ao disco, abrindo caminho ao New Wave, que ia dominar a década seguinte. Confesso desde já, euzinha Ana Moreira, tenho esta como uma das minhas favoritas.

0: Assim, o Top M80 de setembro de 1979. Eu sou a Ana Moreira, obrigada por ter estado desse lado, obrigada ao nosso sonoplasta Nuno Caixeira e obrigada por continuar a fazer parte deste momento. A verdade é que é sempre bom, ou não tivéssemos nós, de longe, a música da sua vida. Para a semana, há mais. Até lá, fique bem e vá daqui um beijinho. Mua.
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3: Cerca de 60 concelhos das regiões Norte e Centro e do Algarve estão hoje em perigo máximo de incêndio rural. A previsão do tempo quente foi alargada de 9 para 11 distritos, a maioria até às 6 da tarde de terça-feira. O Instituto Português do Mar e da Atmosfera tem ainda sob aviso amarelo os distritos de Lisboa e Setúbal até às 7 da tarde da manhã. Viana do Castelo, Braga, Vila Real, Bragança, Porto, Aveiro, Coimbra, Leiria e Santarém ficam sob aviso amarelo até terça à tarde. Estão dominados os incêndios em Coimbra, que começaram ontem no local. Ainda estão cerca de 400 operacionais, apoiados por meios aéreos. A CNN Portugal, Nuno Seixas, segundo comandante da Proteção Civil da região de Coimbra, diz que a preocupação agora são as reativações.
4: No momento, o incêndio encontra-se dominado. Foi uma noite muito trabalhosa, porém o perigo não passou. O dia de hoje vai ter aqui uma intensificação dos ventos, a probabilidade de ocorrência de reativações é muito grande e por esse motivo temos que estar todos no perímetro do incêndio.
3: O incêndio em Arganil, no distrito de Coimbra, causou ferimentos ligeiros a 3 bombeiros. O Sporting empatou por 2-2 com o Arouca, esteve a vencer, mas permitiram a igualdade já depois de Debasse ter sido expulso aos 54 minutos. Isso mudou tudo, diz o treinador Rui Borges.
5: Chegámos a golos, podíamos ter feito mais golos mesmo na primeira parte, depois entramos muito bem na segunda parte, muito bem mesmo, o Arouca nem conseguia sair do meio campo. No meio campo defensivo deles, a expulsão muda tudo. Obriga-nos a ir para o momento defensivo, onde fomos minimamente competentes até o momento do penalti. O penalti acaba por meter o Arouca no jogo, faz-os acreditar. O empate foi por mérito do Arouca, conseguiu, mesmo com 11 contra 10, conseguiu chegar ao 2-2. Os erros vão existir sempre, em qualquer equipe. E eu não vou apontar erros individuais para justificar o que quer que seja.
3: O treinador do Arouca, Vasco Seabra, admite superioridade dos Leões no início, mas também reconhece que a sua equipa foi crescendo ao longo do jogo.
6: A desvantagem ao intervalo era ingrata. O Sporting foi melhor que nós na primeira parte, mas creio que não para uma diferença de 2 golos. Acho que nós tivemos sempre personalidade no jogo. Faltou-nos, eventualmente, nos primeiros 20 minutos, mais agressividade. Principalmente o segundo golo, estamos completamente encaixados em pressão e permitimos que o Sporting saísse desse momento. A partir daí, penso que nós crescemos no jogo, tivemos sempre personalidade com bola.
3: Terceiro empate do Sporting na Primeira Liga Portuguesa de Futebol. Hoje há clássico, o Futebol Clube do Porto recebe o Benfica, discutem a liderança da Primeira Liga de Futebol.

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2: Olá, olá! Então, tudo bem? Boa tarde, um bom fim de semana, claro, com a M80 a partir de agora comigo. O meu nome é Paulo Fernandes, vamos estar juntos até bem pertinho das 3 da tarde, mais minuto, menos minuto. Para abrir a minha missão, trago, senhoras e senhores, nada mais, nada menos do que uma das melhores bandas de sempre, Pink.

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0: Isto é maravilhoso até à última nota de piano. Gift, Primavera, são uma das melhores músicas portuguesas. Não sei o que lhe diga. Os The Gift, na M80, de longe a música da sua vida, também em português, claro. E daqui a pouco, seis músicas de seguida, entre outras, vai poder ouvir os Sitiados, Ray Parker Jr., também o Billy Ocean, o Bonnie M., Jorge Palma, e para o arranque desta sequência musical, vou-lhe trazer nada mais, nada menos do que os Pet Shop Boys, com aquela sonoridade característica de Always On My Mind. É para ouvir daqui a nada.
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0: Os Chateados com esta vida de marinheiro, nem é muito tanta, de longe, a música da sua vida. Boa tarde, um bom fim de semana. Para ouvir daqui a pouco uma banda que, quanto ao tema gosto, até pode ser discutível. Sim, pode haver, como em tudo na vida, não é? Mas até pode ser discutível quanto gostar-se ou não da próxima banda que eu vou tocar. Agora, quanto ao estatuto de super banda planetária, lamento, não é discutível, porque sim, são uma das maiores bandas de sempre. Para ouvir daqui a nada. E por isso é que aqui estão. Aqui estão, convenhamos. Os Scorpions com Still Loving You.
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2: A redução do IVA dos combustíveis e a aplicação de IVA zero ao cabaz alimentar pedidas pelo Chega e PS fariam Portugal entrar em déficit em 2027, é o que avisa o Ministro das Finanças, Miranda Sarmento.
3: A redução do IVA dos combustíveis custaria, num ano inteiro, 1.200 milhões de euros. A redução do IVA no cabaz alimentar custaria, num ano inteiro, 800 milhões de euros. Portanto, aquilo que o Chega propôs, em 20, o PS também propõe, em 27 custaria 2 mil milhões de euros. Não há saldo orçamental desse montante, bem pelo contrário, será muito, muito inferior. Será positivo, será um superávit, mas muito inferior. Se os dois partidos se quiserem juntar e para aprovar uma proposta dessas, têm que ambos votar favoravelmente. Se quiserem fazer uma coligação e aprovar, isso, o que estou a dizer ao país é que querem que em 2027 haja um déficit.
2: O ministro dá ainda conta que a previsão do governo é de manter as contas públicas portuguesas a registar um saldo positivo, embora reduzido.
3: Teremos um saldo orçamental positivo, relativamente próximo de zero. Este ano 26, dadas as tempestades, dado o Irão, estamos muito próximo do zero, mas ainda assim em campo positivo. Próximo ano voltamos àquilo que sempre foi a nossa política, um pequeno superávit já aprovado.
2: Previsões de Miranda Sarmento à Agência Lusa, o excedente orçamental é conhecido a 9 de outubro. Cerca de 60 concelhos das regiões norte e centro do Algarve estão hoje em perigo máximo de incêndio rural. A previsão de tempo quente foi alargada de 9 para 11 distritos, a maioria até às 6 da tarde de terça-feira. Edifícios e espaços emblemáticos em todo o país vão vestir-se de roxo este domingo. É uma iniciativa para chamar a atenção para os cancros ginecológicos. Quem o explica é Cláudia Fraga, do Movimento Oncológico Ginecológico.
4: 30% das doentes sentem falta de mais tempo com os médicos para obterem informações, porque muitas vezes os médicos também não têm uma linguagem acessível à maior parte das mulheres. Existe pouca literacia em saúde, não é só em Portugal. E depois, quando os médicos falam de coisas muito específicas e quando estão a dizer a uma mulher que está com um cancro, o cérebro fica um bocadinho atrofiado. Estudo revela que existe uma grande fadiga, queda de cabelo e problemas gastrointestinais são os efeitos secundários piores e mais impactantes que as mulheres sentem.
2: Setembro é o mês de sensibilização para os cancros ginecológicos.

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2: Olá, boa tarde e um bom fim de semana. A continuação de um excelente domingo. Se só agora se juntou aqui a M80, boa escolha e bem-vindo. Obrigado. Está comigo Paulo Fernandes no arranque desta hora. Imperdíveis, Europe, Final Countdown. E agora?

São enormes os chutes e pontapés com este Chuva Dissolvente, NEM 80 de longe, a música da sua vida. E deixe-se ficar confortavelmente instalado, até pode folgar um pouco mais o cinto de segurança, porque daqui a pouco está nas minhas mãos e está muitíssimo bem. Vou tocar 6 músicas de seguida só para si. Vai poder ouvir os Silence 4, Toto, também os Texas, os Queen, GNR, e no arranque desta sequência musical, a não perder, os Depeche Mode com a energia certa de Just Can't Get Enough. Boa tarde, um bom fim de semana e asterisco.

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0: São maravilhosos e são nossos. Os Silence 4 com a Little Respect, Nem 80 de longe, a música da sua vida. Boa tarde, um bom fim de semana, a continuação de um ótimo domingo. Obrigado por me ter escolhido, aqui Nem 80 está comigo, Paulo Fernandes. 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Dúvidas M80.pt. Para ouvir daqui nada, imperdível, Bryan Adams. Qualquer música que faz, o homem faz o tudo bem. Bryan Adams, então, para ouvir One Night Love Affair. E esta é uma das minhas favoritas.
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0: Teixeira.
1: O PS quer ouvir com urgência o Ministro da Educação no Parlamento para dar explicações sobre os alunos sem vagas nas escolas públicas. O deputado e dirigente socialista Miguel Cabrita explica as razões.
2: O Ministério tem procurado fazer passar a mensagem de que se tratam de poucas centenas de alunos, mas a verdade é que os dados que vão sendo conhecidos não apontam nesse sentido. Estaremos a falar pelo menos de mais de 1000 alunos, mas não há dados transparentes e oficiais sobre quantos alunos efetivamente iniciaram o ano sem ter colocação em escola. E por outro lado, o Ministério tem procurado fazer passar a mensagem de que se trata de uma situação extraordinária por algum influxo de alunos imprevisto à última hora. Ora, não há nenhum dado que o documente. Todos os anos há alunos que são matriculados já depois do prazo normal.
1: Miguel Cabrita, em declarações à agência Lusa, o ministro Fernando Alexandre disse na sexta-feira que surgiram mais de uma centena de novos processos e garantiu que estão todos a ser colocados. A redução do IVA dos combustíveis e a aplicação de IVA zero ao cabaz alimentar fariam Portugal entrar em déficit em 2027. O aviso é do ministro das Finanças, Miranda Sarmento.
3: A redução do IVA dos combustíveis custaria, num ano inteiro, 1.200 milhões de euros. A redução do IVA no cabaz alimentar, 800 milhões de euros. Em 27, custaria 2 mil milhões de euros. Não há saldo orçamental desse montante, bem pelo contrário, será muito, muito inferior. Será positivo, será um superávit, mas muito inferior.
1: O ministro dá ainda conta da previsão do governo de manter as contas públicas portuguesas a registar um saldo positivo, embora reduzido.
3: Teremos um saldo orçamental positivo, relativamente próximo de zero. Este ano de 26, dadas as tempestades, dado o Irão, estamos muito próximo do zero, mas ainda assim em campo positivo. Próximo ano voltamos àquilo que sempre foi a nossa política, um pequeno superávit.
1: Previsões de Miranda Sarmento à agência Lusa. Edifícios e espaços emblemáticos em todo o país vão vestir-se de roxo. Este domingo é uma iniciativa para chamar a atenção para os cancros ginecológicos. Quem o explica é Cláudia Fraga, do Movimento Oncológico Ginecológico.
4: À noite vamos ter iluminação de câmaras monumentais de roxo, de norte a sul do país e ilhas. Nós temos 5 tipos de cancro ginecológico, o colo do útero, que é o único que tem uma vacina que se pode prevenir e hoje em dia já está no Serviço Nacional de Saúde e daqui a 10, 15 anos podemos erradicar este cancro. Temos o cancro do ovário, do endométrio, da vagina e da vulva, que não tem rastreio possível. O cancro do ovário é apanhado em fases muito avançadas e por isso ser muito mortal.
1: Setembro é o mês de sensibilização para os cancros ginecológicos.

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1: Olá, olá, boa tarde, um bom fim de semana com a M80, espetáculo estar comigo, obrigado. Meu nome é Paulo Fernandes, no arranque desta hora trago-lhe aquela banda que eu não sei quanto assim, mas a mim traz-me sempre uma boa disposição, eles têm muita pinta. Os In Excess vão tocar Never Tear Us Apart.

O chamado Momento Karaoke aqui na M80, mas de resto há muitos também. Grande Rui Veloso com Não Há Estrelas no Céu na M80, de longe a música da sua vida e de longe a música, temos aqui muita, toda para si a desfilar e daqui a pouco, são 6 de seguida, todas escolhidas a dedo, claro. Vai poder ouvir Rádio Macau, também Bob Marley, o Wham, Rod, atenção, Sir Rod Stewart, assim é que é, Heróis do Mar, e no arranque desta sequência musical a não perder, só oficial com Tainted Love.

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0: 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Ora bem, eu estou de saída, mas claro, amanhã, evidentemente, de saída, para amanhã voltar para as manhãs da M80, eu, a Ana Moreira, a Susana Romano, o Paulo Ricardo, estaremos todos juntos para tornar a sua segunda-feira, esperemos nós, não é? Um pouquinho melhor, obviamente. Temos muitas surpresas amanhã acontecer nas manhãs da M80, sobretudo ali depois das 9h30, mais minuto, menos minuto, mas não perco mesmo. Estamos entusiasmadíssimos, eu e a Ana vamos discutir muito e esperamos discutir. Ela, se estivesse aqui, já estava a mandar vir. Mas, portanto, amanhã de volta para as manhãs da M80, antes de sair, claro, isto, as músicas da sua vida vão continuar. E para ouvir daqui a pouco, o que é que eu vou tocar? Vou tocar os Cutting Crew com I Just Died in Arms. Então, bom fim de semana, continuação de um excelente domingo e até amanhã.
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3: Cerca de 60 concelhos das regiões Norte e Centro e do Algarve estão hoje em perigo máximo de incêndio rural. Hoje há 9 distritos do litoral com aviso amarelo por causa do tempo quente. Amanhã o número sobe para 11. PS quer ouvir com urgência o Ministro da Educação no Parlamento para dar explicações sobre os alunos sem vagas nas escolas públicas. O deputado e dirigente socialista Miguel Cabrita explica as razões.
4: O Ministério tem procurado fazer passar a mensagem de que se tratam de poucas centenas de alunos, mas a verdade é que os dados que vão sendo conhecidos não apontam nesse sentido. Estaremos a falar pelo menos de mais de 1000 alunos, mas não há dados transparentes e oficiais sobre quantos alunos efetivamente iniciaram o ano letivo sem ter colocação em escola. E, por outro lado, o Ministério tem procurado fazer passar a mensagem de que se trata de uma situação extraordinária por algum influxo de alunos imprevisto à última hora. Ora, não há nenhum dado que o documente. Todos os anos há alunos que são matriculados já depois do prazo normal.
3: Miguel Cabrita, em declarações à agência Lusa, o ministro Fernando Alexandre disse na sexta-feira que surgiram mais de uma centena de novos processos e garantiu que estão todos a ser colocados. Porto e Benfica jogam hoje no Estádio do Dragão para o campeonato. É um duelo antes da paragem para as seleções. Os detalhes com o jornalista Paulo Miranda.
5: Porto e Benfica entram em campo separados por 2 pontos, num duelo que pode mexer com a liderança do campeonato. Os dragões chegam ao primeiro grande clássico da época no topo da tabela, só com vitórias. Francesco Farioli, campeão nacional na época passada, procura manter o arranque perfeito e pode aumentar para 5 pontos a vantagem sobre o Benfica. Do outro lado estará Marco Silva, que chegou à luz no início desta temporada. As Águias somam 5 vitórias e 1 empate, frente ao Académico de Viseu na primeira jornada da Liga, e chegam moralizadas pela vitória por 2-0 sobre o AC Milan, a meio da semana na Liga Europa. Na época passada, Dragões e Águias empataram a 0 no Dragão, na primeira volta do campeonato.
3: O clássico arranca às 20h30 da noite no Estádio do Dragão, mas antes há outros jogos. Daqui por meia hora, o Estrela da Amadora recebe o Académico de Viseu e o Vitória joga com o Moreirense, já pelas 18h, em vez do Estoril, Casa Pia e do Santa Clara, Braga.
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23: Boa tarde, bem-vindo. Está na M80 e a partir de agora comigo.
24: No ar.
23: You Give Love a Bad Name é a primeira, foi a que escolhi para trazer e para abrir esta hora Bon Jovi. Depois, Paulo Gonzo, com Falamos Depois. São os dois primeiros depois das três, na M80. Bom fim de semana. Bem-vindo.

0: Gonzo com Falamos Depois. Para já, não vamos falar muito, até porque veio uma sequência sem conversa e começa tão bem, uma daquelas baladas de fazer chorar as pedrinhas, como se costumava dizer. Loverwise, Century, para começar a próxima sequência. Juntamos a KMB e Carminho para nos cantarem O Amor é Assim. Voulez-vous, o Zaba, John Paul Young, Love is in the Air, e também Jump, Van Halen, na sequência que termina com António Variações. Estou além.
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0: O original Estou Além, António Variações, na M80. No ar, e daqui a pouco com a banda sonora de Dirty Dancing, daqueles filmes que já viu mais do que uma vez, não é? Confirmo, toda a gente faz o mesmo. Há ainda GNR com Efetivamente, juntamos o rock inconfundível dos Foo Fighters de Dave Grohl, Times Like This, cantamos e dançamos e pulamos, se possível, Song To dos Blur. Dançamos assim a baladinha You're Beautiful com James Blunt e divertimos com Já Sem Namorar os Tribalistas, na M80. Daqui a pouco, Top 10 com a Sandra Ferreira, a não perder com os Queen no Top 10.
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3: O PS garante que as propostas socialistas cabem no orçamento do Estado. Em declarações aos jornalistas, José Luís Carneiro diz estar disponível para mostrar contas.
4: Nós já demonstramos, mas terei muito gosto em demonstrar aos Ministros das Finanças e também ao Primeiro-Ministro que todas as propostas que apresentamos cabem no âmbito da folga orçamental que o Governo criou por força do aumento da receita, quer do IVA, quer em resultado dos impostos aos combustíveis. O Governo está ainda a ganhar dinheiro com os impostos que aplicou aos combustíveis em 24 e 25 e também a ganhar dinheiro com os efeitos da inflação.
3: Numa entrevista divulgada pela agência Lusa esta manhã, o Ministro das Finanças afirmou que a redução do IVA dos combustíveis e a aplicação de IVA zero à base alimentar fariam Portugal entrar em déficit em 2027.
5: A redução do IVA dos combustíveis custaria, num ano inteiro, 1.200 milhões de euros. A redução do IVA no cabaz alimentar, 800 milhões de euros. Em 27, custaria 2 mil milhões de euros. Não há saldo orçamental desse montante, bem pelo contrário, será muito, muito inferior. Será positivo, será um superávit, mas muito inferior.
3: O Governo afirma que quer manter as contas públicas portuguesas a registar um saldo positivo, mesmo que reduzido, em 2027. A tempestade tropical Fai está a caminho dos Açores, mas não vai afetar o arquipélago porque, entretanto, vai afastar-se. É o que explica a meteorologista Paula Leitão.
6: Temos neste momento uma tempestade tropical a que se atribuiu o nome de Fai, que, apesar de se estar a dirigir em direção aos Açores, não deverá afetar o arquipélago, porque, entretanto, muda de direção e não se aproxima o suficiente para sentir esta influência.
3: A tempestade tropical Fai, que começou por ser um ciclone tropical. Porto e Benfica jogam hoje no Estádio do Dragão para o campeonato. É um duelo antes da paragem para as seleções, como nos conta o jornalista Paulo Miranda.
7: Porto e Benfica entram em campo separados por 2 pontos, num duelo que pode mexer com a liderança do campeonato. Os Dragões chegam ao primeiro grande clássico da época no topo da tabela, só com vitórias. Francesco Farioli, campeão nacional na época passada, procura manter o arranque perfeito e pode aumentar para 5 pontos a vantagem sobre o Benfica. Do outro lado estará Marco Silva, que chegou à luz no início desta temporada. As Águias somam 5 vitórias e 1 empate, frente ao Académico de Viseu na primeira jornada da Liga, e chegam moralizadas pela vitória por 2-0 sobre o AC Milan, a meio da semana na Liga Europa. Na época passada, Dragões e Águias empataram a 0 no Dragão, na primeira volta do campeonato.
3: O clássico arranca às 8:30 da noite no Estádio do Dragão. Por esta hora, o Académico de Viseu vence 2-0 o Estrela da Amadora e o Vitória e o Moreirense estão empatados a 0.
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0: Olá, bem-vindo ao M80 Top 10, onde viajamos por 10 músicas essenciais de um artista ou banda. Eu sou a Sandra Ferreira e hoje trago uma das bandas mais ouvidas do planeta, os Queen. Esta contagem foi feita tendo em conta os sucessos dos tops e a força nas plataformas de streaming. Quais são as suas músicas preferidas dos Queen? Tenho a certeza que vai ouvi-las neste top, ou não? É ficar para ouvir.
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0: Começamos com a canção que mudou tudo. Faz parte do terceiro disco da banda, Sheer Heart Attack, de 1964. Este Killer Queen foi o primeiro grande sucesso dos Queen no Reino Unido e também nos Estados Unidos, e abriu o caminho para tudo o que veio depois. Foi escrita numa noite e é sobre uma mulher de classe alta que se dedica à prostituição. Os fãs, que sabem sempre tudo, acham que esta mulher era um travesti. Ora, Katy Perry lançou um perfume com o nome desta música e explicou que Freddie Mercury definiu na letra a mulher que ela sempre quis ser. Eu acho que alguém devia ter explicado a Katy Perry a verdadeira intenção da letra.
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0: começámos bem e só vai melhorar, porque vem aí uma das preferidas de Freddie Mercury. Sim, do próprio.
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0: Em 1976, Freddie Mercury decidiu testar até onde podia levar a sua voz. E a verdade é que a levou aos céus. Somebody to Love, do álbum A Day at the Races, nasceu da inspiração do gospel americano, especialmente de Aretha Franklin. Detalhe técnico incrível. Todas as harmonias vocais que parecem um coro gigante são apenas três vozes. Freddie, Roger e Brian. Gravadas e sobrepostas dezenas de vezes à mão, pista por pista, assim criando um verdadeiro mural de som vocal.
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1: É por esta e por outras que ainda hoje adoramos Queen. É verdade, não é? Então seguimos em frente no M80 Top 10, porque esta viagem pela história da banda vai trazer mais clássicos que marcaram gerações.
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1: Eu sou a Sandra Ferreira e hoje estamos a celebrar os Queen no M80 Top 10 com sucessos que dominaram rádios, tops e playlists durante décadas.
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1: E chega agora um dos grandes hinos dos Queen dos anos 80. Radio Gaga, lançado em 1984, foi um sucesso imediato. Primeiro lugar nos tops de vários países. Mas foi no Live Aid, em 1985, que Radio Gaga se eternizou perante 72 mil pessoas no estádio do Wembley e milhões a assistir em todo o mundo. Freddie Mercury comandou o público num momento absolutamente histórico. Todo

0: músicas que explicam porque é que os Queen são uma das bandas mais ouvidas do planeta.
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0: Vem aí um dos momentos mais intensos da história dos Queen, o single The Show Must Go On. Lançado em outubro de 1991, foi a última canção editada antes da morte de Freddie Mercury e, de certa forma, a sua mensagem final ao mundo. A música nasceu em estúdio numa altura em que a saúde de Freddie estava já muito debilitada. Mesmo assim, quando Brian May duvidou que ele conseguisse cantar aquelas notas quase impossíveis, Freddie respondeu como só ele sabia: I'll do it, darling. Bebeu um gole de vodka e arrancou uma das performances mais poderosas da sua vida, praticamente num só take.
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0: depois com a morte de Freddie Mercury a 24 de novembro de 1991. Se calhar é por isso que sempre que ouvimos esta faixa, ouvimos mais do que uma canção, ouvimos a coragem de um artista que deu tudo até ao fim. Seguimos em frente neste M80 Top 10 dedicado aos Queen, porque, tal como o Freddie deixou dito, o espetáculo tem mesmo de continuar.
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0: We Are The Champions é um dos hinos mais reconhecidos da história do rock. Freddie Mercury imaginou-a como uma canção de todos, inspirada no ambiente dos estádios e no poder de milhares de pessoas a cantarem em uníssono. We, dizia ele, não era como a banda, era toda a gente que se juntava ao coro. Tocou em finais de campeonatos, concertos históricos e momentos de vitória um pouco por todo o planeta. Poucas músicas unem tanta gente ao mesmo tempo.
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0: 250 e 300 milhões de discos. E enquanto ouvimos estas músicas, percebemos porquê. Com este hino, chegamos a meio desta contagem no M80 Top 10, dedicada aos Queen.
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0: Depois da celebração épica de We Are The Champions, seguimos para a outra metade deste par inseparável. We Will Rock You. Foi escrita por Brian May, foi inspirada por um momento em que o público cantou We'll Never Walk Alone a plenos pulmões num concerto em 1977. A música nasceu para ser um cântico coletivo e assim se tornou. Conquistou o top 10 mundial ao lado de We Are The Champions. Preparado para bater o pé e juntar as palmas? Então vamos a isso!
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0: We Will Rock You, um exercício minimalista que Brian May transformou num dos ritmos mais reconhecidos do planeta. A história da próxima música leva-nos até à Suíça. Vamos?
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0: Este é um encontro absolutamente único na história do rock. Under Pressure.

colaborações mais marcantes de sempre. John Deacon largou aquele riff de baixo que ainda hoje reconhecemos em meio segundo, e a partir daí o caos criativo tomou conta da sala. Bowie e Freddie gravaram as vozes separadamente, sem ouvirem o que o outro tinha feito. Algumas das vocalizações espontâneas de Mercury, segundo Brian May, ficaram diretamente na versão final.

0: Isto é maravilhoso. Eu diria que todas as músicas deste top deviam estar em primeiro lugar, mas isto sou só eu.
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0: E agora vamos ao tema que pôs os Queen diretamente nas pistas de dança do planeta inteiro. Another One Bites the Dust. Nasceu da cabeça e do baixo de John Deacon, inspirado na linha de Good Times dos Chic, também gravada em Munique, com Deacon a tocar quase tudo, baixo, guitarras, piano e até as palmas. Esta música virou um monstro global em 1980. Número 1 nos Estados Unidos durante 3 semanas, 15 semanas.

0: fazer um top 10 de músicas dos Queen não é fácil. É como escolher o melhor pedaço de chocolate. Qual é a música que merece estar em primeiro lugar neste M80 Top 10 dos Queen? Estamos cada vez mais próximos de descobrir, mas eu aceito o seu palpite nas redes sociais da M80.
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1: Está a ouvir o M80 Top 10? Neste episódio, 10 músicas que justificam a importância dos Queen na história da música. Vamos então aos primeiros lugares.
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1: E vem aí uma daquelas músicas que acendem qualquer sala. Don't Stop Me Now foi escrita pelo próprio Freddie Mercury durante as sessões do álbum Jazz em 1978 e foi lançada como single no início de 1979. Uma daquelas faixas em que Freddie está simplesmente imparável. E isso está lá logo na letra e no piano, que dispara como um foguete. Curiosamente, na altura foi apenas um sucesso moderado, número 9 no Reino Unido e na posição 86 no top de vendas nos Estados Unidos. Mas com o tempo, tornou-se num dos temas mais adorados da banda e mais ouvido nas plataformas de streaming.
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0: Se esta é a número 2, a número 1 é a história viva da música. Freddie Mercury já trazia este tema na cabeça há alguns anos, numa fase em que escrevia pequenos trechos e ideias soltas. Quando mostrou esse caderninho à banda, ali no início dos anos 70, Brian May descreveu aquele caderno como um monte de papelinhos com ideias operáticas e secções diferentes, tudo para ser costurado numa só peça. A banda passou semanas e semanas a ensaiar e a montar toda a estrutura. Gravaram em vários estúdios e criaram quase 200 overdubs vocais para produzir aquelas harmonias gigantes. Freddie dizia exatamente onde cada secção devia explodir. Foi tudo pensado ao mínimo detalhe. No topo do M80 Top 10, dedicado aos Queen, está uma canção que desafiou todas as regras da rádio. Sem refrão tradicional, com partes de ópera, rock e até partes mais calmas, de balada, tornou-se uma das músicas mais tocadas, mais vendidas de sempre e é oficialmente a canção mais tocada do século XX, com milhares de milhões de streams. Aqui está a genial Bohemian Rhapsody em número 1 do M80 Top 10, dedicado aos Queen.
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tinha que ser esta, verdade? Este top juntou sucesso nas tabelas, popularidade nas plataformas digitais e o impacto emocional destas músicas ao longo do tempo. O M80 Top 10 Queen teve sonoplastia de Nuno Carlos.

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2: Mais de 300 operacionais apoiados por quase 90 viaturas e 10 meios aéreos combatem esta tarde um incêndio no concelho de Tábua, distrito de Coimbra. O comandante Elísio Pereira, da Autoridade Nacional de Emergência e Proteção Civil, adianta que não há casas em risco e qual é o principal obstáculo.
3: Neste momento está a desenvolver-se em povoamento florestal, na zona de essencialmente ocripal, e neste momento não há habitações em perigo. Continua tempo seco e pode dificultar algum trabalho dos operacionais no terreno.
2: O incêndio começou esta tarde. O PS garante que as propostas socialistas cabem no orçamento do Estado. Em declarações aos jornalistas, o secretário-geral José Luís Carneiro diz estar disponível para mostrar contas.
4: Nós já demonstramos, mas terei muito gosto em demonstrar aos ministros das Finanças e também ao Primeiro-Ministro que todas as propostas que apresentamos cabem no âmbito da folga orçamental que o Governo criou por força do aumento da receita, quer do IVA, quer em resultado dos impostos aos combustíveis. O Governo está ainda a ganhar dinheiro com os impostos que aplicou aos combustíveis em 24 e 25 e também a ganhar dinheiro com os efeitos da inflação.
2: Numa entrevista divulgada pela agência Lusa esta manhã, o Ministro das Finanças afirmou que a redução do IVA dos combustíveis e a aplicação de IVA zero ao cabaz alimentar fariam Portugal entrar em déficit em 2027. A tempestade tropical Fai está a caminho dos Açores, mas não vai afetar o arquipélago porque, entretanto, vai afastar-se. É o que explica a meteorologista Paula Leitão.
5: Temos neste momento uma tempestade tropical a que se atribuiu o nome de Fai, que, apesar de estar a dirigir em direção aos Açores, não deverá afetar o arquipélago porque, entretanto, muda de direção e não se aproxima o suficiente para sentir esta influência.
2: A tempestade tropical Fai, que começou por ser o ciclone tropical Six. No futebol, Porto e Benfica jogam hoje para o campeonato. O clássico arranca às 8h30 da noite no Estádio do Dragão, mas antes há outros jogos. Já em campo, o Académico de Viseu ganha por 2-0 ao Estrela da Amadora e o Moreirense ganha por 1-0 ao Vitória. Já pelas 6 da tarde, ou seja, daqui por uma hora, é a vez do Estoril Casa Pia e do Santa Clara Braga.
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24: Olá, Wanda Miranda deste lado, seja bem-vindo e bem-vinda à M80 e prepara a máquina do tempo, porque está na hora de mais uma viagem à década que nos deu grandes músicas, grandes memórias e algumas pérolas que ainda hoje nos fazem pensar: isto aconteceu? O Geração 90 está no ar e na próxima hora vamos fazer uma paragem em 1999. O último ano dos anos 90, o último ano do século. E para muita gente, o último ano antes de os computadores decidirem dominar o planeta por causa do famoso bug do milénio. Spoiler, não aconteceu. Em 1999, Bill Clinton enfrentava um processo de impeachment nos Estados Unidos. A Europa começava a dar as boas-vindas ao euro e Portugal despedia-se oficialmente de Macau, que regressava à administração chinesa. Era o fim de uma ligação com mais de 4 séculos de história. E enquanto o mundo fechava capítulos importantes, outros estavam prestes a reabrir.
25: You refer to the prophecy of the one who will bring balance to the force. You believe it's this boy?
26: He can see things before they happen.
27: He can help you.
26: The force is unusually strong with him.
27: He was meant to help you.
28: Are you sure about this? Trusting our fate to a boy we hardly know?
29: Anakin Skywalker, meet Obi-Wan Kenobi.
24: Foi em 1999 que uma das sagas mais adoradas da história do cinema regressou aos ecrãs. Depois de anos de espera, a força voltava a despertar. Star Wars Episódio 1, A Ameaça Fantasma, foi um daqueles filmes que gerou filas à porta dos cinemas e discussões intermináveis à saída. Houve quem adorasse, houve quem dissesse que não era bem aquilo que estava à espera, mas no meio de todas as opiniões, uma coisa ficou clara. Toda a gente foi ver. Aliás, acabou por ser o filme mais visto de 1999 e mostrou que o universo Star Wars continuava a ser um poder quase galáctico.
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24: A força estava claramente com este filme. Agora, falando como fã da saga, eu confesso que continuo a ter um fraquinho pelos filmes originais. Mas isso é conversa para outro dia. Por agora, ficamos em 1999, um ano que também trouxe uma das músicas mais marcantes no final da década. Os Cardigans estavam em alta reputação nas rádios de todo o mundo com Erase Rewind. E são precisamente eles que abrem a viagem desta semana. Aumenta o volume porque os Cardigans estão na M80.

0: Promises dos Cranberries. É de 1999 e continua a soar muito bem. Foi o primeiro single de Bury the Hatchet e falava sobre divórcio, desgaste numa relação e tudo aquilo que acontece antes da frase que ninguém quer ouvir. Acho que precisamos de conversar. Até aqui tudo normal. O problema é quando chegamos ao videoclipe, porque enquanto a letra fala de relações em crise, o vídeo mostra um cowboy a lutar contra uma bruxa e um espantalho. Sim, ouviu bem. Certamente que Freud teria aqui material para umas boas horas de análise. Nós é que não temos esse tempo. Temos um ano inteiro para revisitar. E 1999 deu muito que falar. Enquanto os Cranberries tentavam perceber o que corre mal nas relações, o cinema mostrava-nos a sua própria crise existencial com American Beauty.
1: What the hell do you think you're doing?
2: We're having everyone write out a job description. That way management can assess who's valuable
3: and who's expendable.
0: O filme, protagonizado por Kevin Spacey, mergulhava de cabeça nas crises da meia-idade e nos sonhos adiados. O público adorou, a academia também, e o resultado foram 5 Oscars, incluindo o de melhor filme. Fica aqui a dica para ver ou rever este fim de semana, se ainda não o fez. Até lá, pode continuar a ouvir o Geração 90 por aqui, na M80. Voltamos já a seguir.
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1: Está de volta ao Geração 90 na M80. Hoje estamos com a cabeça e os ouvidos postos em 1999. Um ano que nos trouxe grandes histórias, grandes filmes e músicas que ainda hoje nos fazem aumentar o volume sem pensar duas vezes. Inspirador, não acha? Os anos 90 tiveram muito disso. Inspiraram-nos no cinema, inspiraram-nos na televisão, inspiraram-nos na forma de viver e, claro, inspiraram-nos a dançar. E a propósito de dançar, lembra-se dos Fats and Small? Se o nome não lhe diz nada, espere só alguns segundos, porque há músicas que transformavam qualquer pista de dança num lugar melhor e qualquer festa num sucesso instantâneo. E esta era uma delas. Hey, what's wrong with you? Pronto, estava à espera de mais, não estava? Eu também. Mas antes que peçam um contrato discográfico, ficou original. Fats and Small, Turn Around.

0: Fat and Small com Turnaround no Geração 90 da M80. Uma música que em 1999 nos fazia criar aquelas coreografias que pareciam boa ideia às 2 da manhã. Mas se há alguém que nunca precisou de dar a volta a nada para continuar relevante, essa pessoa é a próxima artista, Cher. Há modas que passam, há tendências que desaparecem e depois há a Cher, que parece existir desde o início dos tempos e continuará provavelmente cá quando chegarmos ao ano 2099. Em 1999, Believe chegava ao primeiro lugar da Billboard e fazia história. Aos 52 anos, Cher tornava-se a artista feminina mais velha a alcançar o topo daquela tabela. O que, tratando-se da Cher, é apenas mais uma terça-feira. Porque, se pensarmos bem, ela está sempre em algum lado. Na música, no cinema, nas redes sociais, nas entrevistas e, claro, nas frases que ficam para a história.
1: There's all these new girls coming up. There's Britney and J-Lo and all these millions. All right, well, they're still coming up. So, they're not going to take my place, probably, but they're going to take somebody's place, okay?
0: Nem é preciso acrescentar mais nada. Afinal, estamos a falar da Cher. De 1999, um dos maiores hinos do final da década. Believe.

quem gostamos muito por estas bandas é de Pedro Brunhosa. Esta chama-se Noite na Noite. Em 1999, o músico portuense lançava o seu terceiro álbum de estúdio e continuava a provar que ninguém escrevia canções como ele. Com uma voz inconfundível, uma atitude única e letras que ficavam na cabeça, Pedro Brunhosa conquistava o público português com temas que ainda hoje sabe tão bem ouvir como na altura. E uma dessas canções é precisamente esta. Mas chegou a altura de saltarmos para Dead From The Waist Down, dos irlandeses Catatonia. Uma canção com um título pouco animador e um destino bem mais feliz. Com este tema, os Catatonia chegaram aos tops britânicos e conquistaram também muitos fãs portugueses. E ajudou o facto de, no verão de 1999, a banda ter passado pelo Festival Sudoeste numa altura em que o festival começava a afirmar-se como paragem obrigatória. Quanto ao segredo do sucesso, há quem diga que foi pela irreverência da banda, há quem diga que foi pela voz única de Carys Matthews e há quem diga que foi porque a Carys era simplesmente impossível de ignorar. Nós, por cá, preferimos acreditar que foi pela música. Embora, sejamos honestos, talvez tenha sido uma mistura das três coisas. Paz, amor e um bocadinho de paixão adolescente à moda dos anos 90. Agora vamos ouvir Dead From The Waist Down, dos Catatonia, na M80.

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1: É isso mesmo, este é o Geração 90, o programa da M80 dedicado a quem viveu os anos 90 intensamente e a quem ainda hoje passa metade do tempo a dizer que saudades e outra metade a perguntar como é que nós sobrevivemos assim. A verdade é que sobrevivíamos e até éramos felizes. Andávamos com o Walkman para todo o lado, gravávamos cassetes diretamente da rádio, fazíamos os TPC com a ajuda da Larousse em versão tijolo, não tínhamos smartphones, Wi-Fi ou redes sociais, mas tínhamos pager, tínhamos ICQ e tínhamos uma paciência infinita para esperar que a internet fizesse a ligação. Era ou não era? Não faço essa cara. Passámos todos por isto, sem exceção. Mas os anos 90 deram para tudo, até para levar ao cinema uma das séries animadas mais irreverentes de sempre.

Enquanto os miúdos de South Park levavam a sua dose habitual de caos e polémica para o grande ecrã, havia outro nome que continuava a fazer aquilo que fazia melhor: surpreender. Nem sempre era consensual, mas raramente passava despercebido. George Michael. E em 1999, ele juntou-se a Mary J. Blige para recriar um clássico de Stevie Wonder.

Na equipa do Geração 90, há um enorme respeito por Stevie Wonder, mas justiça seja feita. George Michael e Mary J. Blige pegaram nesta canção e deram-lhe uma nova vida. A música conquistou a rádio, os tops e corações um pouco por todo o mundo. E serviu de banda sonora para muitos romances no final da década. Muitos mesmo. George Michael e Mary J. Blige, de 1999 para a M80,

0: Geração 90 continua no ar e ainda temos muito para descobrir neste ano de 1999. Um ano em que o mundo se preparava para mudar de milénio e em que James Bond voltava a tentar salvar o planeta pela 19ª vez. Porque, sejamos honestos, se alguém teve uma carga de trabalho absurda ao longo do século XX, foi o 007.
1: As the countdown begins to the 21st century, it's good to know there is still one number you can always count on.
2: Bond.
3: Bond.
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0: Em 1999, Pierce Brosnan estava no auge da popularidade. Era Bond, era elegante, tinha os melhores carros, os melhores fatos e aparentemente conseguia salvar o mundo entre ali o pequeno almoço e a hora de almoço. Mas o filme Bond não vive apenas dos carros, dos gadgets e das explosões. Precisa de uma música à altura e para essa missão foram recrutados os Garbage.

Os Garbage pegaram no ADN clássico das bandas sonoras de James Bond, vestiram-no de negro, acrescentaram-lhe uma boa dose de mistério e entregaram uma das músicas tema mais elegantes dos anos 90. Licença para aumentar o volume? Concedida. The World Is Not Enough.

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90. E assim chegamos ao final de mais uma viagem no tempo. Hoje estivemos em 1999. Falámos de filmes, de música, de acontecimentos que marcaram o mundo e de muitas memórias que provavelmente estavam arrumadas numa gaveta qualquer da sua cabeça. É isso que o Geração 90 gosta de fazer, abrir essas gavetas. A produção foi da Camila Bairrada, a sonoplastia do Nuno Caixeira. Eu sou a Vanda Miranda e volto em breve com uma nova edição. Mas antes de fecharmos as portas, ficamos com uma das bandas mais importantes da música britânica dos anos 90, os Blur, e uma canção que nos lembra que, às vezes, a felicidade pode estar nas coisas mais simples, num café, numa televisão e numa boa música a tocar na M80. Coffee and TV.

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10: Boa tarde e bom fim de semana com a M80.
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10: Ou pelo menos o que ainda resta dele. Começamos com Bryan Adams, Heaven, e depois há também I Still Kay, os chutes e pontapés, na rádio que estou a ouvir.

0: Mais se ele cai, os chutes e pontapés na EM80. Muito boa tarde, eu sou a Paula Fialho, continuação de um bom domingo. Daqui a pouco as 6 músicas seguidas. A primeira é de Gary Camp, foi escrita por ele, mas na verdade é dos Thunder Ballet. Chama-se True e em parte é uma homenagem à música de Marvin Gaye e de Al Green. Há também uma pescadela de olho muito direta a Marvin Gaye naquele momento da música em que ele diz ou canta Listening to Marvin Gaye All Night Long. É o próprio Marvin Gaye que está dentro da história desta canção.
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0: Os Sitiados e o Circo, no final de 6 músicas seguidas, na M80. Continuação de um bom domingo, eu sou a Paula Fialho e, entretanto, há que marcar aqui um aniversário importante. Nuno Tencourt, dos Extreme, faz anos hoje, nasceu neste mesmo dia, mas em 1966, bastará fazer as contas, mas a idade nem é importante. Daqui a pouco os Guns N' Roses.
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4: Quem inventou os fins de semana devia, de facto, receber uma medalha de louvor. Eu só tenho uma questãozinha em relação aos fins de semana, que é, porquê é que eles acabam? No ar, Paulo Fialho. Vêm os Queen, I Want to Break Free, para começar.

0: Na passada sexta-feira encontramos mais um vencedor para o Show Me The Money. O José Sebastião era um homem profundamente grato, como vai ouvir agora.
1: Um toque. Dois toques.
2: Show Me The Money.
3: 20 mil euros! Quero saber tudo!
2: Oh meu Deus, não acredito!
3: Acredito, como é que se chama?
2: José Sebastião!
3: José!
2: Ai, obrigado, Jesus!
3: José, onde é que nos está a ouvir?
2: Nesse momento estou a trabalhar, estou em Oeiras, mas eu vivo na Amadora.
3: Já não precisa trabalhar mais hoje. Hoje é só para de trabalhar e só grita Show Me The Money até ir para a cama, pode ser?
2: Show
3: Me The Money! 20 mil euros!
2: Não acredito, juro. Logo ontem que o patrão me reuniu e me baixou o ordenado e hoje ganho Show Me The Money.
3: Isto é espetacular!
2: Senhor, muito obrigado, Jesus, obrigado.
3: É porque merece, José.
2: Muito obrigado.
3: Olha, eu estou tão, mas tão feliz por si. Muitos parabéns, José.
2: Muito obrigado.
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0: Os Rádio Macau e este elevador da glória no final de 6 músicas seguidas. Continuação de um bom domingo, eu sou a Paula Fialho, estou de saída. Desejo-lhe a continuação de um bom fim de semana, o que resta dele. Daqui a pouco há mais música para lhe dar, de longe a música da sua vida. Roxette, Vanessa da Mata e Anastasia.
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1: Presente. Olá, cá estamos nós. Vamos juntos até às 10 com De Longe, a música da sua vida. Daqui a pouco vou falar da novidade que lhe demos na quinta-feira. Primeiro, vamos ouvir UB40 com Red Red Wine. Depois, vem aí também Rui Veloso. E bom fim de semana, o que resta dele.

O lado lunar, Rui Veloso, na M80, de longe a música da sua vida. 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Pois é que quase 20 anos depois vamos voltar a cantar juntos Simply Red. Pois é, eles vêm a Portugal no próximo ano para um concerto no dia 16 de junho, na Mel Arena. E claro, é um concerto com o apoio da M80, não podia ser diferente. Pode saber todos os pormenores em m80.pt. Faça isso e vá também acompanhando a M80 através das redes sociais. Estamos, por exemplo, no Instagram em M80 Rádio. Daqui a pouco, Radar Kadhafi, Supertramp, primeiro, Alison Moia, daqui a pouco também com Is This Love?

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0: 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Fica atento às próximas datas, às datas das próximas festas da M80. Pode seguir a tour através do nosso site, em m80.pt, e também através das redes sociais. Também vamos por lá divulgando as novas datas das festas da M80. Posso já adiantar que 2 de outubro vamos estar em Beja. Olá, Beja. Agora seguimos daqui a pouco com o Coco Robin.
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1: Muito boa noite, vamos juntos com De Longe, a música da sua vida. Espero que o fim de semana tenha corrido bem. A semana está quase a começar, que seja assim uma excelente semana. E eu estou para começar esta hora com With or Without You.

0: Um, dois, três, Nascer Outra Vez. Gosto muito desta música. Ritual Tejo na M80, de longe, a música da sua vida. 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Daqui a pouco há Outpost.
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A festa dos 10 Piscigana M80, de longe a música da sua vida. E esta semana que passou, as manhãs da M80 receberam o ator Miguel Falabella e a atriz Marisa Hort. Eles estão cá em Portugal, os atores brasileiros estão cá em Portugal para a peça de comédia Quando Menos Se Espera. E foi muito giro, porquê? Porque deu para recordar também o Sai de Baixo. Lembra-se do Sai de Baixo? Pois é, Miguel Falabella interpretava o marido de Magda e tinha deixas muito giras, como giras para a altura, não é? Como Cala a Boca, Magda, e Tenho Horror a Pobre. E não é que Falabella recriou uma dessas falas? E claro, está tudo nas redes sociais. Pode passar no nosso Instagram em M80 Rádio e veja como é que foi aqui esta conversa bem engraçada. Faça isso enquanto ouvimos daqui a pouco Irene Cara com Fame, também Heróis do Mar. Boa semana com a M80.

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1: Olá, M80, muito boa noite. Um ótimo final de domingo. Já cá estou para lhe fazer companhia até à meia-noite. Daqui a pouco há Jorge Palma, mas agora, senhoras e senhores, Bryan Adams. E claro, o inesquecível Summer of 69. Boa noite, bom fim de semana.

0: segunda-feira, Jorge Palma, é já amanhã. Deixa-me rir e passa na M80 neste final de domingo. M80 sempre de longe com as músicas da sua vida. E a seguir, sempre com 6 de seguida, sem interrupções, vamos ouvir Crowded House com Don't Dream It's Over. É muito giro esta música, não é? Depois o rock dos AC/DC, Highway to Hell, e ainda The Show Must Go On, uma grande verdade dos Queen. Continua na companhia da M80. Boa noite, bom final de domingo. 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

0: E aí está ele com o seu ritmo, seu Jorge e a sua burguesinha. Fecham as 6 músicas seguidas na M80. M80, boa noite, um bom final de domingo. Meu nome é Cláudia Macedo. Voltamos à música já a seguir e vamos viajar pelo filme Regresso ao Futuro. Vem aí Huey Lewis and the News e o espetacular The Power of Love. Ouvimos também uma das melhores declarações de amor de sempre. São os Chutos e Pontapés, passam por aqui esta noite com a música Para Sempre. Continuo na companhia da M80. Boa noite, boa semana.
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4: E aí vamos nós para a última hora neste fim de semana, final de domingo até à meia-noite, com as músicas da sua vida. A seguir, How to Feel e Your Love. Em português, vamos viajar pelos sete mares, são os Sétima Legião. São as duas primeiras da hora, bem-vindo, continuo com a M80, bom final de domingo.

E lá fomos nós pelos sete mares dos Sétima Legião. Música em português a passar na M80 e que gira que é esta música dos Sétima Legião. M80, muito boa noite, um bom final de domingo. Avançamos a seguir para as 6 de seguida. Começa FR David, foi a minha mãe que me ensinou a ouvir esta música e eu gosto muito e traz-me boas recordações. Words para ouvir.

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0: E está apresentada Carla Elias Jack. O meu nome é Cláudia Macedo, estou praticamente de saída. Antes de ir, só lembrar que na próxima sexta-feira há novo sorteio do Show Me The Money. Para participar, tem de enviar um SMS com a palavra VENCER para o 68900. O sorteio é na próxima sexta-feira entre as 2 e as 3 da tarde. Para o final da hora, Pixies, Here Comes Your Man, e também a balada tão gira do Lenny Kravitz. Ele também é giro, não é? Chama-se Again. Boa noite, boa semana.
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